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1: Que beleza, hein? 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
1: Até que enfim eu lhe encontrei, né, Negão?
2: Tão ótimo. 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
1: Ainda mais eu.

0: 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São 6 horas.
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1: 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São 7 horas.
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1: 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São 8 horas.
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6: 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São 9 horas.
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2: 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São 10 horas.
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Ser artista não é querer estar na moda. É olhar à roda e ver o mundo inteiro ser verdadeiro. Não é olhar para fora enquanto não se olha para dentro. Não ser cinzento, não ser perfeito, bem vestido ou requintado, mas trazer o bem ao peito. É ser inteiro, ser imperfeito, delicado, por vezes desafinado. E daí? Não é o quase estar perfeito que faz a obra ter sentido. 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
1: 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São 5 horas.
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1: 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São 9 horas.
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0: 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São 10 horas.
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